Olá pessoal, graça e paz a todos. Estamos aqui para mais uma emissão no nosso programa Gotas de Consolo pela Rádio Evangélica 66 em Perpignan e aos arredores. Estamos felizes, amados, para mais uma emissão onde o Senhor aqui, aleluia, fala fortemente conosco na sua palavra, aqui em Isaías 44. Verso 24, 25, estaremos daqui a pouquinho meditando, por isso eu deixo aqui para você procurar ou notar e meditar durante a semana. Estamos aqui na rádio toda segunda-feira, na Rádio Evangelho Soação de Assis, a Perpignan, e Rádio Brasileira, Rádio dos Brasileiros, né? Então, queridos, nota aí, medita e escute este louvor abençoado e já já estaremos aqui falando sobre esta palavra abençoada do Senhor. Já já voltamos.

Já estamos de volta depois deste louvor tão abençoado. Glória, glória a Deus. Vamos aqui para uma rápida meditação, aqui na nossa gota de consolo. Isaías 44, verso 24 e 25, diz assim: Assim diz o Senhor, teu Redentor, e que te formou desde o ventre. Eu sou o Senhor que faço todas as coisas, que estendo os céus e espraio a terra por mim mesmo. Que desfaço os sinais dos inventores de mentiras e enlouqueço os adivinhos, que faço tornar atrás os sábios e transtorno a ciência deles. Sou eu quem confirma a palavra do seu servo. Aleluia, Jesus, glória a Deus. Que forte esta palavra aqui em Isaías. Forte, forte, queridos. Ouça bem quando o Senhor diz assim: Aleluia. O que te formou desde o ventre. Aleluia. Assim diz o Senhor, teu Redentor, e que te formou desde o ventre. Antes de você nascer, o Senhor já te conhecia. Foi Ele que te formou, que te fez aí do jeitinho que você é. Aleluia. Com seu caráter, com seu corpo, com a sua mentalidade, foi o Senhor que te formou. Foi ele que te deu tudo isso que você tem aí. Aleluia. Então, por que temer? Por que ir atrás de ídolos? Aqui fala sobre a soberania de Deus e a vaidade dos ídolos. Para que construir ídolos? Para que construir imagem de escultura? Imagens que não vão te ouvir e nem falar contigo. Imagens de esculturas, adorar essas imagens não vai te trazer salvação nem cura. Isso é mentira e ilusão. E olha o que ele diz aqui no 25, que desfaça os sinais dos inventores de mentira. Aleluia. Aleluia. E enlouqueça os adivinhos. Quantas pessoas aí estão falando, dizendo que foi Deus que falou, sendo que Deus não falou. Quantas pessoas estão adivinhando, porque tem esse espírito de adivinhação, em vez de usar para a glória de Deus, vai usar para enganar as pessoas, para iludir multidões. Pessoas estão, aleluia, sendo enganados. E o Senhor os enlouquece. O Senhor desfaz a mentira deles. Aleluia. Quantos estão dentro da igreja, no meio do povo de Deus, nos seus eventos e dizendo, assim diz o Senhor, tentando adivinhar sobre a tua vida, tentando adivinhar algo em você, te observando para querer adivinhar. Que venhamos tomar muito cuidado com isso, queridos. Muito cuidado com o que a gente ouve ver por aí. Que venhamos pedir do Senhor discernimento e orar muito, muito, muito para nos proteger dessas adivinhações, de coisas que vêm para nos iludir. Mas o Senhor, na sua palavra, diz que Ele nos conhece. Esses adivinhos mentirosos aí, o Senhor os conhece, o Senhor os fez, como Ele diz aqui. Eu te fiz desde o ventre. O que você vai fazer depois de nascer, crescer? O que você vai fazer agora? Depois que Jesus já deu sua vida por nós, o que devemos fazer agora? Sair enganando as pessoas aí, dizendo assim: eu sou um profeta, o Senhor me enviou. E o povo aí despercebido, sem nenhum discernimento? Não, querido. Que venhamos ser servo de Deus. Nascer de novo da água e do Espírito, nos humilhar perante o Senhor e ficar à disposição do Senhor, tendo discernimento, consciência na Sua palavra, para não sermos enganados. E se você está se sentindo talvez enganado, sozinho, olha aqui, o Senhor te diz mais uma vez: assim diz o Senhor, teu Redentor. É forte, teu Redentor,
e que te formou desde o ventre. Eu sou o Senhor que faço todas as coisas. Não é, eu não sou o Senhor que faço algumas coisinhas, algumas coisas eu faço. Não, ele diz, eu sou o Senhor que faço todas as coisas. Aleluia, todas as coisas. Por ti, pelos seus servos, por aqueles que têm um coração limpo, um coração puro perante o Senhor, um coração arrependido, um coração de servo, um coração de adorador, com pensamentos, aleluia, do Senhor, com pensamentos estabelecidos no Senhor. Aleluia, o Senhor cuida do seu povo. O povo de Deus havia pecado, amados, desde o início de sua existência. Aleluia. No entanto, Israel também continuava sendo, desde o início, um instrumento escolhido por Deus. E hoje nós somos Israel de Deus, somos instrumentos escolhidos por Deus. O Senhor trouxe. Aleluia, enviou o seu filho por nós. O Senhor vai até as últimas consequências pela nossa alma. Que venhamos escolher a presença de Deus, a verdade, a luz, para que não venhamos nem enlouquecer junto com esses mentirosos, com esses adivinhos. Por isso a palavra de Deus está aqui, a Bíblia está à disposição nossa para que venhamos ler com entendimento, com sabedoria, para termos uma fé inteligente. Ora, amados, para não cairmos em tentação e nem ficarmos desapercebidos de qualquer maneira. O Senhor hoje te diz isso, ele te conhece, ele te vê. Ele te livra dos mentirosos, dos adivinhos. Não procure fazer simpatia. Não procure pessoas que lê mão, que joga carta, pessoas que dizem eu sou profeta de Deus. Faça prova com Deus. Faça prova com Deus. Aleluia. Muitos estão aí enganando o povo de Deus, mas você não será enganado, porque você vai sentar no propósito de ler a sua palavra, de ser cheio do Espírito Santo. Nós acreditamos nos dons, sim. Quando o Senhor vem com a sua palavra para consolar, confortar e alertar seu povo, sim, ele envia seus mensageiros, seus profetas, mas, porém, faça a prova com Deus e ele vai te confirmar tudo aquilo que essa pessoa falou. Se for de Deus, ele vai confirmar. Ele vai, aleluia, te dizer, te falar, ele vai. Faça a prova com ele. Mas não vá atrás disso, querido. A verdadeira revelação está aqui na palavra. Então eu te deixo com essa palavra forte, para que nunca mais você seja enganado. Assim o Senhor te conhece e também lhe destrói os mentirosos. Faça parte do povo de Deus, daqueles que amam a palavra, que amam a verdade, que caminham com o Senhor sem medo, que entregam suas vidas para o Senhor sem medo do futuro, sem medo. Aleluia. Seja abençoado com essa palavra. Que Deus abençoe grandemente sua vida, sua casa. Seja tocado por essa palavra. Aleluia. Que o Espírito Santo de Deus te visite e transforme sua vida, sua mente, em nome de Jesus. Tchau, queridos. Fique com esta gota de consolo e nos dê cada vez mais audiência aqui na Rádio Evangélica 66, aqui na França, a Rádio dos Brasileiros. Que Deus abençoe. Tchau!